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1: 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Cada bebê de novo estudia, analisa, Senhor, tem um mensagem para você. Dois crônicas, capítulo 20, Josafat, rei de Israel, está derrotado Moab e Amon. 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Deus permitiu seu povo de sair fora de Egipto, é lugar de esclavitude, é lugar de maleza, é lugar de opressão, é lugar de abuso, é lugar de injustiça, para ir bem em terra primitiva. 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

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Tá para nós realizar que é importante, humana, ter uma relação com Deus de forma que o Senhor vai instruir para fazer o que é a sua vontade. Amém. Então, você vai fazer coisas que estão contra a vontade de Deus, querendo que você aceite a vontade de Deus. 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

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Não tem nada mais, não tem nada que faça Deus mais contento que agora o povo de Deus tem uma experiência diária de fé, completamente obediência na sua palavra. 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Que é a vontade de Deus. 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Avança bem dentro de esse segundo velo e ele não recebe e bendição não deseja. E fé morto não está de nada bom para nós. Nós mestre temos um fé vivo e agora é nós lo temos uma experiência vivo. 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E mesmo com a situação aqui, Jesus a para e Jesus avisa e vamos vir. Mas não é mesmo, vamos ver. Uma ilustração de fé, de perseverança, mas é uma ilustração muito interessante. 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